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1: Cajuru FM informa a hora certa.
2: 9:02.
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7: Calma, deixa eu respirar um pouco. 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
1: Eu sei que você tá de boa, eu sei que você já seguiu sua vida, mas ó, melhor me bloquear, porque eu não vou te dar paz, não.
2: Nem um minuto de paz.
1: Vai, Lúcio.

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1: Cajuru FM informa a hora certa.
0: 9:30.

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6: 10 horas.

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2: 10:34.

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1: 10:58. 90...

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2: 11:22.

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6: Meia-noite 2.
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1: É, eu sei. Não, mas por aqui tá tudo bem também. É, já virei a página. Então fica bem, que eu tô muito bem aqui. Beijo e tchau.

Deus é amor. E Ele configurou dentro de você o dom de amar. Diga que ama para as pessoas mais importantes na sua vida. Não deixe para depois. Diga agora. Não deixe para amanhã. Diga hoje.

0: Sempre volta, viu?
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2: Cajuru FM informa a hora certa.
3: Meia-noite 37.
4: Gustavo Mioto!

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2: Meia-noite e 52.

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3: Uma e um.
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2: Cajuru FM informa a hora certa.
3: 1:09.

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1: Puxa aí, ela é mais ou menos assim em São Paulo, vem! Quem souber pode soltar a voz e cantar forte, viu? Olha assim, ó.

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1: E nem ficar sentado esperando você chegar.

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2: Honra demais cantar com o trio Parada Dura, né?
3: Que prazer.

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8: 2:08.
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10: Laura, Brasil, Simone, Simaria, Itália.

0: Obrigada, gente.
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2: Cajuru FM informa a hora certa.
3: 2:15.

0: que delícia.
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2: 2 horas e 30 minutos.

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1: Quando a intimidade chega, ir embora é uma opção. Permanecer também. 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
1: Aleluia. Nenhuma das boas palavras que o Senhor liberou caíram por terra. Todas se cumpriram, Simone.

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2: 3 e 3.
3: Quem tá feliz, joga a mão e dá um grito. 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
4: 3 e 13.

0: sucesso é do Zé Ricardo e Thiago.
1: Valeu, valeu,
0: Thiago, pra vocês. Essa música vai explodir no Brasil,
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0: das 10 empoderadas.
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2: 3h29.
3: Vamos junto!
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1: Quero dedicar essa música para Marcela e para Antônia, que estão em casa dormindo, porque tem aula.

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2: 3:45.

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6: 4 e 9.
7: Mas só básico, viu? Só básico.

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1: Você sabe que a gente sempre acaba virando assunto delicado nas rodinhas, né, comandante?
2: Com certeza.

O quê? Eu acho. O cara não se garante, a culpa é nossa.

0: aí, Benuto.
1: Tamo junto.
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1: Cajuru FM informa a hora certa.
2: 5:03.
3: Eu adoro quando aparece uma notificação.

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3: 5:38.

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7: 6:22.
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0: hein, compadre? Quem é que aguenta ficar sem uma cervejinha tendo uma vizinha dessa, hein?
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0: Pedaladas oficiais cobriram o rombo de 72 milhões de reais na conta.
1: É isso que vocês querem.

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0: Agora, 7h02. Tecnologia ajuda a prender mais de 20 pessoas procuradas pela justiça na capital mineira.
1: Desde a integração com a plataforma de reconhecimento facial da Polícia Federal no dia 9 de julho, 22 pessoas foram localizadas e presas com apoio. Os resultados demonstram como a utilização da tecnologia pode ampliar a capacidade de resposta das instituições de segurança, especialmente na localização de procurados pela justiça. Entre os casos está a localização de uma pessoa com um mandado de prisão por estupro de vulnerável. Ao todo, foram 4 prisões por tráfico de drogas, 2 por roubo, 1 por lesão corporal, 1 por porte ilegal.

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3: 7:26.

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1: 7h34.
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0: Valeu!
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1: 8:14.
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0: Então, Luiz Carlos Juliano.
1: Bruno e Mahone!
0: Deus abençoe a todos vocês.
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3: Cajuru FM informa a hora

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7: 9:47.
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1: Cajuru FM informa a hora certa.
2: 10:13.

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0: isso, Brasil.
1: Obrigada, meus amores.
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7: 10:46.
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0: jogo, rapaz!
1: Que incrível! Obrigado, meu
0: obrigado,
1: mano.
0: Obrigado, meu garçom. Obrigado, meus lindos. Deus abençoe. Mais um projeto.
1: Amém.
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8: 11:25.
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1: Cajuru FM informa a hora certa.
2: 11:31.
3: Diretamente de Belo Horizonte, Luan City 2.0. Pãozinho no céu, vai.

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1: Pelo amor de Deus. Ignora meus surtos, não, gente. Não ignora meus surtos, Lisboa.

0: essa sirigaita?
1: Sei lá.
0: Tá de casa com ela? Jura? Quer que uma cobra te pica se estiver mentindo? Uma cobra cascavel?
1: Ô, Su, será que não dá pra você arrumar uma cobra mais mansa, não? Cascavel, Deus me livre desse trem, Su.
2: Cajuru FM 11:45.

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2: João Lucas e Matheus, João Bosco e Vinícius.
3: Que prazer, hein, moçada?
4: Tamo junto.

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5: Meio-dia e 40.

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5: Meio-dia e 54.
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1: Cajuru FM informa a hora certa.
2: Uma hora.

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2: 1:16.
3: Essa é boa, hein?

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5: Cajuru FM informa a hora certa.
2: 1:32.

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3: 1h43.
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1: 2:09.

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2: E ela quer segredinho, né?
3: Exigente ela.
1: Ela é exigente.
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2: Cajuru FM informa a hora certa.
3: 2h41.
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3: 3 horas. Tudo

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0: Muito bem, boa tarde para você, graças a Deus. Mais um sábado gostoso, mais um sábado de balaio de gato, mais um sábado legal de topa tudo sem dinheiro, fundo do baú, balaio de gato, recordações, bate papo, a gente bate papo, falazada, é conversa fiada, é falazada, é brincadeira, é compartilhamento, é tudo que você quiser, é música, é tudo, é o balaio de gato, para quem gosta, para quem tem um bom gosto, e é para quem gosta, viu? E este programa, ele é expressamente prejudicial a quem gosta de ficar de mal com a vida, para quem não gosta de uma boa coisa, viu? Faz mal, é prejudicial, para quem não gosta de estar em paz com a vida, para quem não gosta de uma boa música, para quem não gosta de um bom bate-papo, viu? Aqui, mas deixa eu te falar uma coisa. Como é que foi o seu final de semana? Como é que você passou? Você passou bem? Que beleza, hein? Então agora tudo está no seu lugar. Agora é hora de agradecer a Deus. É hora de agradecer a Deus por mais uma semana tranquila, semana bacana de trabalho. Às vezes de preocupações ou não, às vezes com problemas ou não. Às vezes foi uma semana conturbada ou não, mas mesmo sendo ou não, a gente precisa de louvar a Deus por tudo e por todos e agradecer a Deus, né? A fé da gente, ela não é demonstrada só no momento que a gente está sem problemas, não. É em todo tempo. Ou ela não é mostrada também quando a gente está sem problema ou está com o problema. Então, de qualquer forma, tendo ou não o problema, a nossa fé tem que ser manifestada pelo Espírito Santo, não é verdade? Então, uma ótima tarde para você, são 3 horas mais 5 minutos, conferindo, e nós vamos trazer as canções que a fé escreveu. Na sequência, nós vamos entrar para o fundo do baú, e depois nós temos ouvinte, locutor por um minuto, que é a mensagem de áudio que vocês mandam, não é? E o programa até às 17h30 só, não pode passar de 17h30. Não é? Ah, mas eu liguei o rádio 5 horas, então você ouviu meia hora de programa. Que bom que você participou, viu? Mesmo assim, você participou comigo. Ah, Luiz, mas eu estou sempre ouvindo o rádio. Eu ligo o rádio, mas não ligo para a rádio. Tudo bem. Você não liga para a rádio, mas você liga o rádio. Então, para você que não liga no rádio, mas liga, que liga o rádio, mas não liga para a rádio, ótimo, boa tarde para você, viu? Tudo de bom, é para você mesmo aí que não ligou para a gente, que ainda não teve o tempinho para ligar, ou às vezes não gosta de ligar, mas gosta de ouvir, gosta de ligar o rádio, beleza. Tá bom então? Vamos lá, hora certa para você não perder o seu pique nem o seu compromisso. Canções que a fé escreveu aqui no ar para você, e depois na sequência nós vamos entrar com o fundo do baú, e mais tarde tem o romantismo, balaio de gato geral e topa tudo sem dinheiro às 17. Vamos lá? Olha a hora.
1: 3h06.
0: Não, beleza.

mais música na sequência. 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

0: Muito bem, ai, ai, ai, ai, ai, que beleza, mais um vacilo, que legal. Nem teve nem sempre pra você as canções que a Fé escreveu. Eugênio Jorge, de Bem com a Vida, Eu Acredito na Juventude, com Nilton Júnior. Louvor ao Colistar, Um Grito pela Paz, Anjos de Resgate, o céu inteiro está rezando por ti. Gente, lembrando que o nosso telefone fixo está com problema, viu? A semana toda com problema, sábado passado com problema. Esta semana de novo com o problema. Então, o pessoal que gosta de ligar, e que gosta de ligar pra gente, então, assim, vai tendo um pouquinho de paciência para ver como é que vai fazer, onde vai chegar, tá bom? Eu já passei aqui o número 98265305, somente aqui para o programa. Vou ativar ele de novo, que ó, este número, ele é ativado só para este programa Balaio de Gato, legal? Então nós vamos trazer no fundo do baú agora. Essa música é bonita que eu vou trazer agora no fundão do baú. Deixa eu ativar aqui o telefone para você ligar para a gente. E daqui a pouquinho nós vamos ter que dar uma decidinha ali para tomar um café, sabe como? Então o que acontece? Vou ativar o número para você ligar para a gente, viu? Aqui, ó, tá ativo. 98265305. Somente neste horário, somente para o Balaio de Gato. Legal? Então tá a música no ar para você sem muito blá blá blá. A gente vai só até as 17h30. Daqui a pouco tem o romantismo.
1: 3h23.

0: Lulu Santos, assim caminha a humanidade. Lá em cima, Deleuze, Voyage, Voyage, Donna Summer, Romeo. E lá em cima, Shawn Mendes, cantando pra você, We Are Gone. Tá certo? Mas tá aí chegando música bonita no pedaço, são 3h39. Alô, Suelen, um abraço pra você, viu, Suelen? A Suelen tá ligada com a gente, um abração pra você, os amigos e a família. A Suelen tá dizendo o seguinte... agora sim, tornei sua fã. Um abração pra você, Sueli. Ela tá pedindo um modão. Ei, gente boa. São 3h40, Sueli. Daqui a pouquinho eu vou tocar o modão pra você. Nossa, mas você foi lá no fundo do baú mesmo, hein? Tá chonada demais. Um abraço pra você. Cheio de coisas boas que você merece. Gosto muito de sua pessoa e do seu profissionalismo. A Sueli tá dizendo isso. Um abração pra você. Também gosto muito do seu profissionalismo, viu, Sueli? Gosto muito do seu trabalho. Gosto muito, muito, muito, muito também da sua amizade, beleza? Da sua atenção bacana, voltada pra gente. Também todas as pessoas aí envolvidas no mesmo trabalho, legal? Então, um abração pra você, os amigos e a família também. Já, já eu vou tocar a canção que você pediu, beleza? Daqui a pouquinho, dentro de instantes, tem pra você Vontade Dividida, mas até que a gente... Opa, mas é agora já? Já é agora, ela falou assim, olha, hoje eu quero ouvir um modão. Hoje eu quero ouvir um modão. Beleza, eu vou tocar o modão pra você, criatura. O negócio é... Opa, o que, que é isso? Isso é modão, não, é. Modão pra nossa amiga Suelen, lá da clínica Dona Elisa Nogueira Gontijo. Beleza? Então tá joia. Aquele abraço especial pra você e também extensivo a todos os colaboradores e as companheiras e os companheiros do trabalho. Que legal. Então tá bom. Agora, mas já vai ser agora a música? Ah, é o Topa Tudo Sem Dinheiro, o Balaio de Gato. Balaio de Gato toca tudo, viu?
1: 3h41.
0: A gente atende o ouvinte, tá na mão aí, olha a música pra você, muito chonada. Pode até tomar um suquinho de maracujá se quiser, né? Mas não pode, né? Tá trabalhando? Ah, mas então pode depois que você sair do expediente. Pode? Pode, beleza, mas toda hora é hora, todo dia é dia, beleza?
2: Ah. 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
0: Ué, beleza.

0: Esse foi o último som para você de David Guetta, Take Me Now, Take Me Now, lá para você em cima, Chuva de Verão, com José Augusto, passando também por aqui, Vontade Dividida, com Milionário José Rico, a Suelen está chonada, viu, hoje. Vixe Maria, mas muito obrigado pela sintonia, viu? Quem tá ligado comigo também é a Ana Paula, lá na Panificadora, aqui na Avenida José Mar da Silva. Alô, Ana Paula, um grande abraço para você, para o esposo, a família e os amigos também. A Crícia, alô Crícia, tá ligado com a gente, né? É um abração para você, uma ótima tarde a todos aí da padaria, da Panificadora aqui no centro também, não é isso? A Crícia e toda a galera, abração, tá bem? Teve aí para você Take Me Now do David Guetta, essa música linda demais. Agora, aqui, deixa eu te falar uma coisa, já são 3 horas e 54 minutos, daqui a pouquinho nós vamos entrar para o romantismo, viu? E é só você mandar para a gente aqui sua mensagem de áudio, de texto, e nós vamos debulhar o milho aqui, legal? É, nós vamos tocar o que você gosta de ouvir. Nós vamos tocar, toca de tudo, toca o que você gosta de ouvir. O que você quer e o que você não quer aqui também tem. Tem de tudo. Tem tudo aqui no programa para você, tá bem? Telefone fixo não está funcionando no estúdio, tá certo? Lembrando a você, porque eu estou avisando no programa todo, que o telefone fixo não está funcionando no estúdio, viu? Se você está tentando ligar, eu não estou conseguindo atender, beleza? Não estou conseguindo atender o telefone fixo porque ele não está funcionando no estúdio 1. Ele está funcionando em um outro local que a gente não tem acesso. Legal? Então tá bom. Já aí o pessoal já vai entender, já vai compreender que só o celular que está funcionando aqui hoje. Aliás, é o meu também, o particular, tá? O celular da rádio também a gente não tem acesso no final de semana. Legal? Bom demais, então. I Love to Hate to Eraser chegando para você. Olha a hora certa. É, são...
1: 3h55.
0: Beleza.

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1: Muito bem, olha lá pra você, Electric Light Orchestra, Rock and Roll is King, lá em cima, Lulu Santos, como uma onda. Erase chegou cantando pra você Love to Hate You. Essa música é linda, não é? Muito bonita, é do fundo do baú. É daquele tempo, aquele tempo bacana, aqueles tempos que não voltam mais. E tem muita música bonita pra você agora. Daqui a pouquinho nós vamos entrar para o romantismo. Até as 17h30 tem essa programação legal pra você. Toca de tudo agora. Toca tudo. O que é que você quer ouvir? Beleza? Tá todo mundo ligado? Agora eu vou fazer o seguinte, eu só vou mandar alô para quem falar que está ligado comigo. Legal? Ah, mas aqui ó, a Suelen falou para mim o seguinte, eu estou de férias. Está de férias. Descansar a mente é muito necessário, viu? É claro que precisa. É claro, claro, claro que precisa descansar a mente, não é isso? Tá bom, então vamos lá para ver se já tem novidades no WhatsApp. Parapapá. É, eu tô achando que ele não tá ainda em função, não, viu? É, vai ter que esperar um pouquinho. Legal? Então tá, romantismo puro, puro. Mas antes não tem romantismo. Chegando, recordando das novelas do fundo do baú.
2: 4 e 7.

0: 4:20.
1: Solo, solada, solada, Elton John, Wind in the Wind. Oh, gente, deixa eu te falar uma coisa. Às vezes a pessoa que está ligando no telefone fixo, a gente fica até assim meio constrangido de não poder atender. O telefone fixo não está chamando no estúdio, né? Quando ele está chamando no estúdio, a gente atende rapidão. Só que hoje ele não está funcionando no estúdio. O telefone fixo está em outra sala. E a gente não tem acesso a essa outra sala. E o telefone está disparando, o pessoal está ligando, né? Alguém querendo pedir alguma música e tudo. Mas se a pessoa está ouvindo o rádio, está ouvindo a gente, então o recado está dado aí que não está funcionando o telefone fixo no estúdio. Aqui, para mim, vamos falar assim, um linguajar mais popular, mais correto, que a pessoa entende. Onde eu estou, o telefone fixo não está funcionando. Ele está com problema aqui em instalação. Então, no local onde eu estou, o telefone fixo não está funcionando. Ele está funcionando em outra sala, na sala da diretoria, que a gente não tem acesso, né? Então, eu estou devendo já faz alguns finais de semana que eu estou já devendo para o pessoal esse atendimento, viu? O telefone fixo perto de mim não está funcionando para eu atender. Por isso, eu não consigo atender o telefone fixo, viu? O recado está aqui, as pessoas estão ouvindo. Quero mandar um abraço aí pro Antônio Gavião, a dona Cida, e também o Glauber e a esposa Raquel, e todo o pessoal e os amigos também. É família, todo mundo que está ligado com a gente, todas as pessoas que estão compreendendo e entendendo que o telefone não está funcionando aqui na minha sala, onde eu estou trabalhando. Trabalhando não, onde eu estou divertindo, né? Ei, Jovita, boa tarde para você. Olha só. Jovita, boa tarde, meu amigo. Boa tarde. Hoje não vou pedir nada, viu? Você está tocando tudo de muito bom. Ó, que legal. Obrigado. Ia pedir Anjos de Resgate. Você tocou. Está adivinhando. Obrigado, Jovita. Um abração para você, os amigos e a família também. Legal. Mirilane, um abração para você, o esposo e a Mirilane está lá ligado com a gente, o esposo e o filho Gael, beleza, o esposo Diego, a Mirilane e o Gael, muito bem, obrigado, um abração para você, tá? Os amigos e a família também. Agora vamos ouvir o áudio. O áudio da Mirilane. Beleza? Então vamos lá. Mirilane, fala com nós aqui. Quer ver? A música que você pediu, eu joguei ela em cima, lancei ela em cima. Vamos ver se vai sair. Eu acho que vai sair outra da Vanessa, viu? Mas ela pediu o Alphaville, Forever Young, Jovens para Sempre. Tá aqui para você. Pera aí, vamos ver.
2: Isso, boa tarde, tudo bem?
1: Tudo, boa tarde a você.
2: Aqui, manda um alô para nós aqui do Bonfim.
1: Manda.
2: Para minha mãe Eliane, minha avó Conceição.
1: Beleza.
2: A minha tia Sandra e Isabel.
1: Alô, Sandra.
2: As minhas vizinhas, a dona Aparecida e a Marlete, que com certeza estão ligadinhas no seu programa.
1: Com certeza.
2: Pro meu filho Gael, meu marido Diego.
1: Sei.
2: Bom final de semana para todos. Tempo esquentou, né, Luiz?
1: Graças a Deus.
2: Achei que ia chover, não choveu.
1: Se chover, tá bom,
2: Tomara
1: né?
2: Que Deus manda uma chuvinha pra nós, porque com tá muito quente.
1: Com certeza.
2: Eu sou da turma do frio, né?
1: Não, eu não.
2: Então, quando esquenta um pouquinho, já fico doido pra poder chover.
1: Não gosto de frio, não.
2: Mas é isso, Luiz. Bom final de semana pra todo mundo. Um abraço. Toca pra mim, Vanessa da Mata, amado. Vou mandar pra você por escrito, e aí, quando der, você toca pra nós, tá bom? Com Deus, um abraço.
1: Beleza!
2: Luiz, você falou que ia mesmo que ia começar o bloco de músicas românticas. Vou pedir uma outra música, viu?
1: Beleza. Não, pode pedir. Legal. Forever Young, Jovens para Sempre, com o Alphaville. Tá, a banda Alphaville tá aqui. Então, vamos lá. Deixe-me ver aqui, mas... Opa! Diz ela que vai chover. Ô, minha filha, tomara que chova logo. Tomara, meu Deus, tomara. Tá aí pra você então, Vanessa da Mata. Ainda bem, Alphaville Forever Young, que aí vai por diante. Deus sabe a hora certa de tudo, viu, gente? Deus sabe a hora certa de tudo. Pra tudo tem hora certa. Vamos esperar nele, né, Mirilane? Igual você tá falando. Que Deus mande uma chuva bacana pra apagar essa poeira, esse calor, esta mudança de tempo que deixa algumas pessoas com problema de saúde até, né? Então tá, mas Deus sabe tudo o que faz. Beleza? Um abração para todos.
0: 4:25.
1: Não, beleza. Alô, minha amiga Nelly Medeiros. Tá lá ligada comigo, a Nelly Medeiros. E toda a família, os amigos. Também um abração para você, querida.

Pois é, muito bem, gente, eu vou lá para você. Nós estamos tocando de tudo, momento romântico e tudo, mas a pessoa fala assim, mas eu quero ouvir uma outra música. Eu, não, pode pedir também, não tem importância não, a gente toca de tudo. O Balaio de Gato até 17h30 era até as 18 horas, agora caiu até as 17h30. Por quê? Porque eu estou montando a grade de programação para fazer o programa todos os dias da semana, de 3 às 5 da tarde. Então a gente está montando a grade, aí não sei se esse do final de semana vai continuar. A gente não sabe se ele vai continuar ou se ele vai mudar só para a semana de segunda a sexta. Até de segunda a sexta, eu tenho certeza, né? Então estamos montando aí a grade de programação, montando a programação. Porque, veja bem, para a gente montar uma programação, montar um programa, não é fácil. O diretor já me cobrou, cadê os scripts para a gente fazer a montagem do programa? Mas olha, a gente tem que pensar muito. É de noite, é de dia, é toda hora pensando numa grade de programação, pensando numa programação bacana que agrada os ouvintes. Porque a Rádio Cajuru, ela preocupa com você, ela preocupa com os ouvintes, com os gostos dos ouvintes. Então, estou montando a grade de programação, montando direitinho o programa para entrar no ar de segunda a sexta. Aí já era para ter funcionado há muito tempo. Mas como a gente tem essa dificuldade, tem que estar montando e tal, enfim, beleza. Agora, o Balaio de Gato, não. O Balaio de Gato tem Gardenal, tem Aprazolam, tem... como é que fala? É antidepressivo. Para entrar no ar de segunda a sexta. Aí já era para ter funcionado há muito tempo. Mas como a gente tem essa dificuldade, tem que estar montando e tal, enfim, beleza. Agora, o Balaio de Gato, não. O Balaio de Gato...

0: seguinte, nós estamos tocando romantismo, toca um sertanejo e pá, pá, pá, pá, daqui dali, beleza. Então, mas a gente toca também a música que o ouvinte quer, né? Beleza? Não é só o romantismo, não. Mas, deixa eu mandar um abraço agora para o Paulinho. Ei, Paulinho! Paulinho Nogueira e a Evalda, né? Esposa Evalda, lá ligado com a gente. Paulinho manda assim, olha, estou curtindo o programa. Que músicas maravilhosas. É música bacana. Este programa é para quem gosta, né, Paulinho? É para quem gosta mesmo, né? Então a pessoa fala assim, ah, eu não gosto dessas músicas, não gosto desses programas. Tudo bem, filho, você não é obrigado a ter um bom gosto, né? Isso é só para quem tem bom gosto. Paulinho, a Evalda, lá ligado com a gente, falando que tá amando o programa. Essa aqui é de presente para vocês dois, escuta só.
1: 4h40.
0: Vou tomar um café, um chazinho com eles, né? Aí, Paulinho e Evalda, de presente para vocês. Roberto Carlos, o grande amor da minha vida.

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2: Muito bem, teve lá em cima para você, Gal Costa. Não, não já teve. Aí já estou passando. Roberto Carlos, o grande amor da minha vida. Christopher Cross, Arthur Thames e agora teve Christopher Cross de novo. Não, mas é só uma de cada um. Beleza? Então tá aí a galera, todo mundo ligado. Quando a gente vem falar que uma pessoa está ouvindo a gente, é um prazer enorme. É um entusiasmo daquele de todo tamanho, né, Paulinho? Um grande abraço para você e a família, a esposa Evalda e todos os filhos, os amigos também. E o Paulinho é o pai do Jorge. Você já viu falar lá no Jorge? Onde que você vai comprar carne? Lá no Jorge. Esse pessoal Nogueira, eles são tão criativos. Eles são criativos demais, porque há muitos anos, eu era pequeno. Não, pequeno eu ainda sou. Né? O negócio é pequeno eu ainda sou. Eu tinha uma idadezinha, assim, pouco antes dessa que eu estou hoje. O custódio irmão do Paulinho, é a família Nogueira, família bem conceituada em Carmo do Cajuru, né? Tudo comerciante, tudo. O custódio tinha a lanchonete e eu trabalhava para o custódio na lanchonete, chamava Cê Que Sabe Lanches. Cê Que Sabe. Eles não são criativos, não são? Agora lá no Jorge. Eu ia forte, viu? Ainda bem que o programa Balai de Gato tem de tudo, viu? Lá no Jorge. Legal? Sueli, um grande abraço para Sueli também, o esposo, a família, os amigos também, os filhos. Lá na Roça, condomínio São Domingos. A Marisa também, lá no condomínio São Domingos, ligado com a gente. Marisa, um abraço para você, boa tarde, legal. São 16h53, daqui a pouquinho nós vamos entrar. Hoje não tem Topa Tudo Sem Dinheiro, não? Tem não hoje o Topa Tudo Sem Dinheiro? Opa, amo esta música que está tocando, Christopher Cross. Oh, mas, pois é. Mirilaine, um abração para você. É bonita nessa música? Christopher Cross. Antes era Alex Christopher Cross. Alex Christopher Cross. Vamos ver aqui. Se tem ela. Alex Christopher Cross. Tem aqui também. Mas antes era Alex Christopher Cross. Agora acabou. Agora é só Christopher Cross. Tá bem? Esta linda que está passando agora. Lá, o Mirilaine. Faz o seguinte, vocês têm bom gosto? Pede música, pode pedir, faz a seleção. Gente, quando o telefone está funcionando no estúdio, aí o pessoal liga e tal, calma que tudo será resolvido, viu? Tudo. O nosso sistema vai estar resolvido em breve. Rádio tem isso mesmo, dá esses problemas. Ainda que programa ao vivo tem esses problemas, né? Agora você já imaginou durante a semana? Gente do céu. Alex Christopher Cross. Cadê aquela música do Christophe Aline? Vamos tocar uma dose dupla do Christophe Aline? Aline exclusivamente para... Deixa eu te contar a história. Tá chegando. Tá longe ainda, viu? Tá longe, mas eu vou te contar. Esta música eu vou tocar agora do Christophe Aline. Foi rodada no casamento da Natália e o Alfredo. É, ué. Então, vou te contar até a data. Eu era coroim. Coroim não, eu ajudava o Padre João. Naquela época não tinha coroim, tinha acólitos, dessas coisas. Era chique, igual tem hoje não, né? Hoje tudo é chique. É acólitos, acolhida e leiturista e mais e pá, pá, pá, pá. Na minha época era São Cristão, mais ou menos era, né? E coroim. O nosso grande, saudoso amigo, Maria de Fátima Duarte. Um grande abraço, Maria de Fátima. Já, eu vou tocar uma canção para você dentro de instantes, quando eu super toque assim, porque tá ouvindo nós, viu, gente? Eu gosto. O programa chama Balai de Gato, viu? Se você está ouvindo a gente, só você dá um toque no meu telefone aqui que eu mando o alô. Mando o alô mesmo. E nós manda um abraço, nós fala, nós conta história. Eu estava falando para você que era o São Cristão do Padre João na época, era o saudoso Dimas Dias Barbosa. Você lembra? Quem lembra do saudoso Dimas Dias Barbosa? Que Deus o tenha, viu? Um grande anjo. Esse eu posso falar, um grande anjo lá no céu. Né? Inocência pura. e na época do Padre João. E a Natália, o Alfredo, dia 4 de dezembro de 1976, numa sexta-feira, às 17 horas.

0: Muito bem, Les Marionesques, Stop, mas que música bonita. Roupa nova, os corações não são iguais, que Stop, Aline. Gente, são 17 horas e 5 minutos. Nós não vamos poder ficar até as 17h30, mas quem está pedindo... Ah, tá, tem um áudio aqui, tem um áudio. Mas daqui a pouquinho, a hora que a gente estiver quase indo embora, a gente vai compartilhar, você sabe qual que é, a importância... A importância que você não notou ou não viu em si mesmo. Somente os outros observam. Beleza? É rapidinho, tá? Ó, os outros observam. Eu estou esperando aqui, ó. Observam. Eu estou esperando aqui vir no pensamento as palavras e vir no pensamento a opinião. Ah, Luiz, você é bobo demais de porção. Não, eu quero dar minha opinião, eu quero falar sobre minha opinião. E você vai ter a sua e todo mundo vai ter. A importância que você não notou em si mesmo e os outros sim. Pronto. Beleza? Então você vai ver como que é. Ô Luiz, beleza, oi, tá bem, Jovito? Jovito, você não manda um áudio, que é isso? Ah, meu Deus, eu gosto de áudio. Aqui, ó, mas tudo bem, já vou falar agora, viu, Jovito? Boa tarde, beleza. Luiz, vou pedir uma música do Eduardo Costa, ela chama Cuidado. Beleza, toco pra você. A segunda canção bacana, porque antes nós temos aqui... Opa, Luiz, boa tarde, tudo bem? Beleza, toca pra gente. O show já terminou com o Rei Roberto Carlos. Que é isso, minha filha? O meu show agora está começando. O show já terminou. Nossa, essa música é bonita demais. Cadê o Roberto Carlos? O show já terminou. Tá aqui também a terceira canção para você. E Antônio Marcos. Peraí, o show já terminou com Roberto Carlos. Como vai você? E Antônio Marcos. Como vai você? A gente vai mandar para você, tá? Não sei se vai dar pra tocar todos não, viu, gente? Porque o João Lucas acordou tarde, tava dormindo. Tá falando que tá trabalhando em casa? Mentira, tava dormindo. Pois é, tava dormindo. Como vai você? Então vamos lá, vou colocar todas aqui. Como vai você? Eu preciso saber. Então como? Como vai? Como vai? Como vai você? Então tá lá. Do Roberto Carlos também, do Antônio Marcos. E Goodbye, Air Supply. Air Supply, Goodbye. Então vamos lá? Antônio Marcos, como vai você? Tá aqui. Uma, duas, três, quatro canções. Duas a pedido da Maria Eduarda. E tem o Air Supply também que eu vou colocar para você na sequência, no próximo bloco, beleza? Todo mundo que pediu nós vai entender, tá certo? Beleza. Agora vamos lá ver. O João Lucas, segundo ele, falou para mim o seguinte: vou tocar a sua música, filho, mas acontece que o meu sistema não está ativado. Calma. O meu sistema vai estar ativado, eu vou tocar a sua música direto, beleza? Hoje estou de folga. Um abraço para você e a esposa Marcela. Ah, toca Berlim, Take My Break Away. Toco também, Berlim. Tá aqui, vou tocar tudo nesse bloco ainda. Carro apertado é que canta, viu, gente? Tô te falando, hein? Berlim. Cadê Berlim? Take My Break Away. Tô colocando tudo aqui, gente. Porque a gente vai colocando... E vai passando de um bloco por outro, né? Que são de três em três músicas aí, tá entendendo? Aí nós vamos a Air Supply. Tá aqui, ó, também. Pra Maria Eduarda. Tá tudo aqui. Toca Berlin, Check My Bag Da Way. Beleza. Nossa Senhora. Essa, vou tocar. Uhum. Vou tocar pra você. Calma, relax. Vamos lá. Maria Eduarda, Air Supply. Então tá, goodbye. A todas as canções que os ouvintes pediram estão aqui. Nós vamos atender a Aparecida, Jovita e a Maria Eduarda no primeiro bloco. No próximo bloco a gente volta com as canções. Vai saber se a gente vai deixar tudo rodar direto, né? Vamos deixar rodar direto? Melhor, né? É melhor. Então, falou.
1: 5:10.
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0: Mas que isso, gente? Cadê o áudio? Oh, meu Deus. Vamos lá. Aparecida, boa tarde.
1: Ô, Luiz, boa tarde. Hoje eu vou meter,
0: áudio. Tá tempo ainda.
1: Eu tô sozinho, curtindo aqui, as moças estão muito comigo.
0: Não, beleza.
1: Eu quero mandar um abraço para todos os ouvintes, que tá me ouvindo.
0: Bacana.
1: E agradecer a Meliana pela música.
0: Uhum.
1: Aí, se você mandou uma música aí para nós, e não souber, e tudo passa. Se der, você não deve ter problema não, tá? Já tá tarde, e eu tava com visita em casa, aí, não tem um jeito de mandar. Ela foi embora, agora eu tô mandando.
0: Não, beleza.
1: Aí você vai até sair pra nós, mandar pra todos os ouvintes, até ouvir.
0: Bacana, Aparecida.
1: Então, vocês são bons.
0: Ih, beleza.
1: E pra toda a minha família.
0: Não, bacana.
1: E com Deus, um abraço, um bom final de semana pra você.
0: Amém.
1: Eu abençoe a cada um de vocês que tá ouvindo as músicas, né?
0: Uhum.
1: Eu protejo a cada um.
0: Amém.
1: Fico com Deus.
0: Amém. Fico com Deus também. Músicas no atacado. O açougueiro do supermercado Cajuru tá em casa hoje. Tá lá o João Lucas e Marcelo curtindo. Curtindo ou trabalhando, não sei. Bom, agora é o seguinte. Todas as canções que o pessoal pediu tá aqui na sequência. Todas. Vão no atacadão musical? Vamos lá.

cuidado que eles passam só de 4 em 4 anos. 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
1: Gente, teve a canção do Roberto Carlos, o show já terminou, então nós vamos conseguir prosseguir do programa. Berlim, Take My Break Away e pedido da Mirilane lá do Bonfim, oferecendo para todo o pessoal, toda a família. Yes, Supply, Goodbye. E Antônio Marcos, Como Vai Você? Para nossa amiga Maria Eduarda, Jovita e o Tostão. Ê, Tostão! Hoje não. Não teve como, né? A gente tocar sua canção, mas vou colocar no final. Vou ver se dá prazo para colocar no final, pode? Porque o sistema, gente, está me pedindo aqui uma nota de falecimento, então nós temos que obedecer, viu? Nota de falecimento. Faleceu a senhora Maria Helena Gonçalves de Melo. Maria Helena Gonçalves de Melo. O corpo está sendo velado, será velado, viu? É, portanto, daqui a pouco, vai começar às 18 horas o velório, na funerária Jadapax, na Avenida José Marra da Silva, 620. E a funerária Jadapax será fazendo velório da senhora Maria Helena Gonçalves de Melo. A Maria Helena Gonçalves de Melo é a tia da Giovana da loja de artigos de presentes religiosos aqui, ó. Da loja de artigos religiosos aqui na Rua do Cruzeiro. Tia da Giovana. Maria Helena Gonçalves de Melo. O corpo será velado daqui a pouco às 18 horas na funerária Jadapax. Sepultamento marcado para amanhã, dia 30, às 10 horas. Informou funerária Jadapax. Comunicamos o falecimento de Maria Helena Gonçalves de Melo. É a tia da Giovana da loja de artigos e presentes, tá? Então tá dado aí o recado, a nota de falecimento que caiu aqui no sistema rápido.

Então vamos lá, atendendo a nossa amiga, a nossa amiga Mirilaine, está pedindo a música do Berlim, Take My Breath Away. A Maria Eduarda está pedindo a música do Antônio Marcos, Como Vai Você. E aí nós vai, daqui a pouquinho às 17h30 a gente tem que ir embora. E depois no final tem Air Supply, também para Maria Eduarda, que pediu para a gente. Se tiver como a gente colocar o fazer o comentário, né? Da importância que a gente não encontra na gente. Aí a gente faz. Se não tiver, né? Fica pro próximo sábado, mas as canções estão no ar.

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5: 6h45.

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1: Camila Loures, deixa com a gente, vou contar um pouquinho da história dela.

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2: Cajuru FM informa a hora certa.
3: 7h23.
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1: 7:39.

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13: 7:51.

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3: 7h58.

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4: 8:20.

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2: 8:27.

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2: 8:38.

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4: 8h51.
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1: Cajuru FM informa a hora certa.
2: 8:57.

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